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Vela-vela! Vou dizer como que é a união de dança, entendeu? Vela-vela! Macai defonce sai! Macai defonce sai! Kuli bufi a união de dança, entendeu? Bugoto é cola! Entendeu? Macai defonce sai! Vela-vela-vela, como é que é a união? Pode ser com isso? Vela-vela! Ma kai da bozo za! Ma kai da bozo za!